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Bem, amigos ouvintes, já são exatamente 22 horas. Nós vamos encerrando o programa por hoje, mas amanhã estamos de volta a partir das 20 horas com mais um Golden Night. Found a girl. Boa noite.

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0: 22 horas e 10 minutos.
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0: 22h32.
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0: 22h43.
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0: Caxias e Terezinha.
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3: 22:54.
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0: 23 horas e 6 minutos.
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0: 23h16.
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0: 23 horas e 27 minutos.
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0: 23h40.
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0: 23:51.
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0: Meia-noite e dois minutos.
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0: meia-noite e 38 minutos.
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3: Meia-noite e 49 minutos.
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0: Meia-noite e 59 minutos.
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1: Uma hora e nove minutos.
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0: 1h23.
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0: 1:36.
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0: 1h46.
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0: 2 horas e 11 minutos.
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0: 2:33.
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2 horas e 57 minutos. 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

0: fazer dívida, viu?
1: 3 horas e 19 minutos.
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0: 3:30.
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0: Obrigado.
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2: Essa vocês cantam com força, hein?

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3: 3:53.
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2: Preste atenção nessa história.
3: Pode vir, tá de boa.

0: 4:29.
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1: 4 horas e 40 minutos.

0: 4 horas e 51 minutos.
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isso aí. Muito bom dia pra vocês, no dia da Rádio Agreste FM de Herutaba. Estamos começando mais uma edição do nosso programa 98 Show, hoje, sábado, 5 de setembro de 2026. Pra você, melhor da música, informação, a sua participação. Participe através de 99171010.

0: isso aí, hora certa para você, são 6 horas e 32 minutinhos, 6h32 em Rirutaba, já estamos de volta nosso programa 98, show ao som de Forró Saborear, Patricinha.
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0: Sabadão, 5 de setembro de...

0: tarde, sempre pelo 9917-1040. Faça seu pedido musical, ofereça para quem você desejar, especialmente para curtir. Eu já tenho, faço companhia até as 9 horas da manhã, levando para você o melhor da música, informação e a sua participação.
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0: Abraçando nossos ouvintes, sempre sintonizados no nosso programa, você do centro da cidade, você também dos nossos bairros, interiores, todo o nosso pé de serra, distrito de Campo Lindo, também a Manaiara, cidades vizinhas. Você, amigo internauta que nos ouve através do aplicativo Rádios Net, obrigado pela preferência de sintonia. Esse é o seu programa 98, o jogo que vai ao ar todos os sábados às 6 às 9 horas da manhã, levando para você o melhor da música. A apresentação do seu amigo Arlindo Martins.

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Interessado, pode ver a moto aqui no pátio da Agreste FM. 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Então você pode ligar pelo 889-9917-1040.

Então, para o nosso ouvinte sempre sintonizado no nosso programa, o seu João Inácio no Barba Vermelho e o Antônio Cardoso. Vamos para Maria do Paulinho na rua Coração de Jesus. Os netos da rua Laide Ramos. Vamos para a Célia do Café, sua esposa, meio no centro da cidade.

razão para Jorge Padeiro, original lá na Casa do Sossego em Vila Campos. Alô, Rosilene, alô, Bibi, alô, para Rogério, tudo certo nosso programa. José

0: Sintonizado nosso programa. Alô, Roberto Bini, São Gonçalo, Rio de Janeiro. Vamos para a Ritinha também, Rocinha, Rio de Janeiro. E através do aplicativo Rádios Net. Explosão para minha irmã Aline Martins e toda a sua família em Benfica, Rio de Janeiro. Obrigado pela sintonia.
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0: Eu vi no começo da sequência, Eliane, Louca Paixão, Paulo Sérgio, Distância Ingrata, Carlos Rio Mar, Princesinha, Luiz Gonzaga, o maior tocador. Celso Moura, Você Me Sacode. Roberto Miranda, Atração Fatal, Eloides, Melodo Pinto. E a última da sequência, Forró Saborear, Patricinha.

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certo pra você, são 7:07, 7:07 em Rirutaba, ao som de Forró Mel com Terra, diz que minha porra, estamos de volta nos nossos 98 shows, sabadão 5 de setembro de 2026. Na sequência, Forró Maior, Mulher Briguenta, Renato e Seus Blue Caps, O Meu Primeiro Amor, Forró do Moído, Doce Mel, também Sérgio Reis, Casamento é uma Gaiola, Luiz Gonzaga no Ceará, não tem disso não, um poporri de feijão com arroz. A última da sequência, Forró Mel com Terra, diz que me ama, porra. Teu amor é com ego no coração. O melhor da música você confere aqui no seu programa 98 Show, até as 9 horas da manhã. A apresentação do seu amigo Arlindo Martins. Pode participar pelo 99171040.

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0: É isso aí, 7h09. Vamos de notícias. Homem é condenado a 38 anos de prisão por matar idosa envenenada em Fortaleza. De acordo com a denúncia do MPCE, o réu agiu por motivação financeira e se aproveitou da confiança da vítima para quem trabalhava como corretor de imóveis e motorista. Um homem identificado como José Roberto Mendes Souza foi condenado a 38 anos de prisão por ter matado uma idosa envenenada em Fortaleza. A vítima era uma portuguesa chamada Maria Mercedes de Oliveira Serra, morta aos 70 anos. O crime ocorreu no dia 28 de novembro de 2022 na residência da mulher, no bairro Centro, na capital cearense. A decisão da 4ª Vara do Júri de Fortaleza, publicada na última quinta-feira, 3, acolheu o TSE do Ministério Público do Ceará, MPCE. De acordo com a denúncia, o réu agiu por motivação financeira e se aproveitou da confiança da vítima para quem trabalhava como corretor de imóveis e motorista.
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0: Conforme a Promotoria de Justiça de Fortaleza, dias antes do homicídio, Maria estava insatisfeita com José Roberto devido à falta de informação sobre a venda de um imóvel avaliado em 150 mil. Na noite do crime, o réu entregou à vítima uma bebida com chumbinho, um veneno clandestino altamente tóxico, comumente usado como raticida. No dia seguinte ao crime, quando a idosa passou mal, José Roberto fingiu socorrê-las, porém, em vez de levar a vítima ao hospital mais próximo, a levou a um hospital mais distante, retardando o efetivo socorro.
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0: A justiça considerou como agravante que o crime foi cometido dentro de uma relação de hospitalidade que existia entre Maria Mercedes e José Roberto. Segundo o depoimento de uma testemunha no processo, o réu passou a ter acesso à casa da vítima depois que ela sofreu uma queda e já havia dormido em um sítio de propriedade da idosa. O conselho de sentença considerou também que o homicídio foi praticado por motivo torpe, com recursos que dificultou a defesa da vítima e com um emprego de meio cruel. Além da pena de prisão, a justiça determinou o pagamento de R$ 13.500 aos herdeiros da vítima por danos morais pela morte da idosa e suspendeu direitos políticos do réu, que não poderá recorrer em liberdade.

Alusão para o nosso ouvinte sempre sintonizado no nosso programa. Alô Pelé, sua esposa Ritinha em Angicos de Cima. Zé Carlos, seu Salo, toda sua família em Cabaceira. Alô Sérgio Lopes. Alusão para Denis do bairro do Engenho, seu Sérgio Mendes. Alô Ricardo, Gilson Divulgações, Dona Gorete. Luiz Gelson, toda a turma boa sempre sintonizado no nosso programa. Obrigado pela sintonia.

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0: É isso aí, hora certa pra você, são 7 horas e 43 minutinhos, 7h43 em Rio Tapa, já estamos de volta no nosso programa 98 Show, sabadão 5 de setembro de 2026, o som de Força Livre, você é doida demais.
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0: Seu Bruno começa na sequência, forrozão tropical, a planeta de cores, chame Ricardo Braga, uma estrela vai brilhar, forró balancear, curva perigosa, Roberto Carlos, eu te darei o céu, música de 1966. Vem Vieira e seu conjunto, Melô do Bode, com indicação de seu Jorge Padeiro original lá em Vila Campo. Forró Real Gostosona, João Paulo e Daniel, minha estrela perdida. E a última da sequência, Força Livre, você é doida demais.
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0: O melhor da música você confere aqui no nosso programa 98, show até as 9 horas da manhã. Você pode participar pelo 9917-1040.
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0: Lembrando que você está na melhor sintonia, essas suas YV 737, canal 254, Rádio Agreste FM 98,7, Jerutaba, a gostosa de se ouvir. Programa 98 Show, apresentação do seu amigo Arlindo Martins até as 9 horas da manhã, para você o melhor da música, a informação e a sua participação.
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0: Lembrando que logo após nosso programa, ai, tem programa Planeta Musical com Greg Magalhães.
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0: a partir das 13 horas tem programa Tarde Legal com Nara.

0: partir das 16 horas tem programa Luiz Neto. E a partir das 19 horas tem segunda edição do programa 98 Show com Nara Posidônio. Sabadão 98 FM, continue sintonizado.
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0: Mardônio, se ela me ama, já são 7h48. Bom dia pra você da sintonia.

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É isso aí, hora certa para você. São 8 horas e 14 minutinhos. 8 e 14 em Irutaba. Já estamos de volta no nosso programa 98 Show. Sabadão, 5 de setembro de 2026. Ao som de Natinho da Ginga, Lágrimas de Crocodilo. Seu Milano começando a sequência. Cela Me Ama com Mardon. João Paulo e Daniel Poeira na Estrada. Tato Júnior, Sara. E Fibres de Que Vale Tanto Amor Assim. É o Seresteiro, tributo a Luiz Gonzaga, Raça Negra, Assim é o Nosso Amor. E a última da sequência, Natinho da Ginga, Lágrimas de Crocodilo. Participe pelo 9917-1040. Faça seu pedido musical, ofereça para quem você desejar, pessoalmente para curtir. Eu te atendo, faço companhia até as 9 horas da manhã. 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

do Sovaco da Pista, Rádio Editor do Bairro de Botafogo, Rio de Janeiro, por aqui, obrigado aí na Grande FM 98, de Registrada, positiva. Para descobrir essa rádio, eu estou ouvindo pela Rádio Snet, né? Show de bola a programação de vocês aí de manhã. Adoro, entendeu? Sou de Cariré, né? Sou de Cariré e mando um abraço aí para todos os meus amigos de Cariré, minha família lá de Cariré, tá bom? Para todo mundo aí, para todos os Redeutapenses, né? Que tenham aí todos um bom sábado, de Cariré e Redeutapo, todos tenham um bom sábado, tá bom? Só por aqui ouvindo aí a programação de vocês, show de bola aí, positivo. Só por aqui ligado aí na Creche FM 98, hoje. Rio de Janeiro hoje amanheceu em tempo ensolarado, a chuva veio de março, viu? Mas...

É isso aí, chegando pra vocês, nossos aniversariantes, Clube do Ouvinte, Agreste FM. Hoje, sabadão, 5 de setembro de 2026. Parabéns para Jaciara Araújo Souza, de Rio das Pedras, Rio de Janeiro. Messias Gonçalves Limas, da Refesa, de bairro Barro Vermelho, Rio Taba. João Luiz Freitas, do bairro do Cemitério. João Victor Cardoso Cordeiro, de Vila Nova. A vocês, voto de parabéns, muitas felicidades, muitos anos de vida, saúde, paz e tudo de bom. Esses são os votos de todos nós que fazemos aqui, a Agreste FM 98,7 de Rio Taba, a gostosa de se ouvir. E você que deseja fazer parte do Clube do Ouvinte Agreste FM, é só entrar em contato pelo 9917-1040, deixar seu nome, seu endereço e sua data de nascimento. E quando essa data tão importante chegar, toda a programação da Agreste FM te faz homenagem das 5 da manhã até as 22 horas.

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0: É isso aí, Marcelo, pra vocês. São 8 horas e 52 minutinhos, 8h52 em Rirutaba. Já estamos de volta no nosso programa 98 Show. Um som de Borba de Paulo, A Minha Vida Sem Você.
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Alusão para Cleide Baixo do Barba Vermelho, lá no nosso programa. Curtiu aí, Hit, parabéns para você, oferecendo para João Luiz, embaixo do cemitério, que hoje está completando mais um ano de vida. Alusão também para Gabriele Mesquita de Souza, da Rampa de Cima, pedindo sucesso com a Lei no Bicho, só que na sequência. Obrigado pela participação, obrigado pela sintonia.

É isso aí, 8h54. O programa 98 horas ficando por aqui. Está de volta próximo sábado com mais uma edição. Agradecendo você que ligou, você que participou. Muito obrigado pela sua honrosa audiência. Fica com a nossa saideira Beto Barbosa, ABC dos Namorados. Em seguida vem aí o programa Planeta Musical com Greg Magalhães. A gente tem encontro marcado amanhã a partir das 6 da manhã com o nosso programa Jovem Guarda Especial. Valeu, gente. Tchau, tchau e até amanhã, se Deus quiser.

0: aí?
1: Ih, tá gelada?
0: O homem apaixonado não sente fome.
1: Ele só sente sede, né?
0: Pode.
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4: Muito bem, agora são 9 da manhã, 1:09. Sábado gostoso, sábado especial. Planeta Musical a partir de agora, aqui nas suas YV737. Muita música bonita, muita música de qualidade. Décadas de 80, 90, 2000. Você confere por aqui nas grandes playlists do Planeta Musical. DDD 88 99917 1040. O telefone aqui para você ligar, sintonizar, se plugar comigo. Até meio-dia, só o melhor da música. Reprisando, DDD 88 99917 1040. A gente começa trazendo o Bon Jovi. Agora são 9 da manhã, 2 minutos, 9:02.

Olha, agora são 9:13, 9:13. Abraçando minha querida Flora Gonçalves na sintonia da 98. DDD 88 999 17 1040 é o telefone aqui para você se ligar comigo até meio-dia no Planeta Musical. A gente vem trazendo para você Rich, agora 9:13.

Planeta Musical. A gente pega leve na programação, agora são 9h16. Bo Young, Every Time You Walk Away. 9h16. Música de qualidade no Planeta Musical. Simplesmente para você que gosta de curtir as melhores, as grandes playlists. Tem Greg Magalhães aqui na comunicação e nas mixagens, tocando para você o que é de melhor no mundo da música.

coração. Muita música de qualidade. Kevin Braiada, Paraíso, Texas de 90. Linda música. DDD 88 9 9917 1040. Agora são 9:28. Tem Nica Costa.

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1: Muito bom dia, agora são 9h47, você conferindo o melhor da música aqui no Planeta Musical.
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1: Olha, já conectado comigo tem meu querido César do Mercantil do Povo. Um abraço também para a professora Eridan Fernandes, na sintonia da 98. Nosso muito obrigado pelo carinho. 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Abraço todo especial para o César, também para todos os seus clientes, todos os seus colaboradores. Abraçando também professor Antônio Carlos, sua esposa Dona Cláudia, toda a família na sintonia. Ligados na 98. Agora são 9h48. Para você que está chegando agora, seja muito bem-vindo.

Adriana. Abraçando meu querido Wilson de Caiçara da Sintonia. Marcando presença nos estúdios da 98. Agora são 9h59. Você conferindo música de qualidade. Abraçando Francalino na Madeireira, também na Sintonia da 98. Agora tem Pussycat.

Like My Ass, toque do Wilson de Caiçara. Ainda comigo, minha querida Cleide Bastos, na sintonia aqui no Bairro Vermelho. Também sintonizada comigo, ouvinte de todos os sábados. Muito bom dia para você, Cleide Bastos. Abraço para você e toda a família. Agora tem George Michael. Toque do Wilson de Caiçara, 10 e 3.

Musical agora são 10 da manhã, 8 minutos, 10 e 8. DDD 88 9 9917 1040. Telefone pra você se ligar comigo. Até meio-dia. A gente vai trocando as boas energias positivas, conferindo as melhores músicas.

0: aqui no Planeta Musical. Greg Magalhães na comunicação e nas mixagens.
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0: 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Qualquer dúvida, estamos à inteira disposição. 10 da manhã, 13 minutos, 10 e 13. Toque da Cleide Bastos.

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1: No Planeta Musical agora são 10h40. 10h40. Música de qualidade.

agora são 10h48. Você conferindo por aqui, Bidias. Abraçando o meu querido Valmi, aqui no Bairro Vermelho. Abraço pra você, Valmi, pra sua esposa, Dona Marlene Abreu. Um abraço pra essa família linda e maravilhosa. Agora 10h49.

0: Olha, agora são 11 da manhã, 11 minutos, por aqui pelos estúdios da 98, doutor Walter Bezerra de Menezes. Vai dando aqui sequência até meio-dia. A gente vai trocando boas energias positivas. Naquele bom papo, aquele papo super salutar. Doutor Walter Bezerra de Menezes, grande personalidade, grande engenheiro civil, né? Agora bote o microfone mais perto aí da boca, chefe. Agora 11 da manhã, 11 minutos, 11:11. A gente vai trazendo aqui a música WhatsApp no Blondes. Especialmente a você que está na sintonia da 98 FM. Fazer aqui como do meu amigo Ataí diz, doutor Valtinho, bom dia.
1: Bom dia, Greg, bom dia, ouvintes da Rádio Agreste FM. É sempre um prazer grande estar aqui no seu programa, Greg.
0: Prazer todo meu,
1: exatamente, querido. Essa visita que eu adoro de sábado, é muito bom, a gente passa pela feira, vê o movimento, vê a cidade com todo vapor, né?
0: É, com certeza.
1: E aí a gente chega aqui para poder dar um alôzinho, bater um papo com a turma aí e lhe parabenizar por esse grande programa de sábado, né? Que é o fechamento praticamente da semana, né?
0: Faz parte, né, doutor Walter?
1: É isso aí.
0: E aí o amigo passou uma semana em Fortaleza, se ausentou aqui do nosso programa aí por uns dias.
1: Infelizmente eu tive que ir lá para poder fazer alguns exames de check-up, né? Infelizmente não, eu digo felizmente, né? Que a gente está bem, está com saúde e tudo. Mas sempre me ausentei nesse período, ficava exatamente participando através de comentários, né? Nas notícias que a gente separava para divulgação. E voltei tranquilo, graças a Deus, tudo em ordem e vamos para frente.
0: Com certeza. 11 da manhã, 13 minutos, 11:13, bom tê-lo aqui no nosso programa. O amigo sempre muito preparado e a gente sempre pronto aqui a bater aquele papo maravilhoso. E aí, como é que estão as políticas regionais, aqui a política do Ceará, né?
1: Exato.
0: Greg, a nacional e a estadual.
1: A estadual, nós temos aí os dois participantes, né, praticamente, apesar de não desmerecendo os demais, mas é porque eles não têm pontuação. Realmente a briga está entre Ciro e Elmano, né?
0: Sim, sim.
1: A gente vai para uma disputa, eu digo, bastante acirrada, não em termos de agressões assim, físicas, alguma coisa, mas muito, muito disputada, melhor dizendo, o termo mais correto é esse aí, muito
0: pronto.
1: Disputada. E a gente espera que seja tudo feito e realizado dentro da normalidade. Agora, eu acredito que não deva ter segundo turno, não. Um dos dois vai ganhar no primeiro turno, porque a representação que tem dos demais, não somando, não dá certo pelas pesquisas que estão dando. Nesse momento, o Ciro está como o candidato eleito em primeiro turno, né?
0: Sim.
1: Mas ainda tem um mês de campanha e tudo, e tem o efeito Lula, daqui para lá ninguém sabe como fica, né?
0: Daqui para lá muitas águas irão rolar, né?
1: Isso aí a nível estadual, né?
0: A nível estadual.

0: 11 da manhã, 20 minutos, do Planeta Musical. Você conferindo a música, o WhatsApp. E tem Fagner. Valtinho vai ficando aqui, dando sequência aqui até meio-dia, né, amigo?
1: Tranquilo, com prazer, Greg. É um grande prazer.
0: Uma voz aveludada
1: dessa. Você substituiu, mas a gente quebra o galho.
0: Olha que o Valtinho vai ficar aqui até meio-dia. Você é um pouco mais cedo. Vai executar alguns trabalhos pessoais. A todos, a gente volta com a permissão do criador sábado que vem. Mas o Dr. Walter Bezerra de Menezes assume o lugar de Greg Magalhães.
1: Eu não assumo o lugar, eu simplesmente ajudo o companheiro.
0: Um abraço, querido.

Ribeiro Taba, 11:28, você acompanha aqui conosco Planeta Musical. Tivemos agora as músicas de Fagner, Cartaz e Cazuza Brasil. Seguimos com o nosso repertório.

Enredo Taba, 11h40, Planeta Musical, levando a você o melhor da música romântica e da MPB brasileira. Tivemos o grupo A-ha com Crying the Way, Ellie Goldman, Love Me Like You Do, Ame-me Como Você Sabe Fazer, né? E esse foi um tema do filme 50 Tons de Cinza. E também tiramos Paralama do Sucesso, O Romance Ideal.

Essa música do Folhas, tocada agora, Nossa Canção, a tradução dela, Your Song, é uma música que se chama Nossa Canção, foi composta por Luiz Arão e eternizada por Roberto Carlos em 1966, além de ter uma versão muito famosa gravada por Vanessa da Mata.

Leonel Rich, Endless Love, Amor Sem Fim, com a participação de Diana Ross. Estamos tocando agora. Tivemos a Fábio Júnior, Eu Nunca Estive Tão Apaixonado. Programa Planeta Musical, aqui a paixão rola solta. Em Heriotaba, precisamente 11 horas e 53 minutos. Leonel Rich.

Em Rio Tauba, precisamente 12 horas e 2 minutos, estamos chegando ao final do nosso programa Planeta Musical. Na apresentação de Greg Magalhães, hoje finalizando comigo, Valtinho, a seu dispor. Queremos agradecer aqui a audiência, desejar a todos um bom final de semana, com muita tranquilidade, sem excessos. Vamos tomar nossa cervejinha, vamos curtir bem, vamos aos nossos banhos, né? Se ainda estiver correndo água. Mas tem vários outros locais aí que a gente pode tomar um banho de piscina natural, um banho de piscina mesmo dessa normal. E o importante é a gente viver bem. Começar uma semana com muita saúde, com muito trabalho, que segunda-feira tem batente para todos nós. Planeta Musical estará retornando a partir de sábado, a partir das 9 horas da manhã, e ficará com você até o meio-dia, levando as músicas românticas e os sucessos da parada musical. Agradecer a todos aqui, a audiência da nossa rádio Agreste FM. Estamos encerrando aqui com Billy Preston, I Never Gonna Say Goodbye. Eu não vou dizer adeus, eu nunca vou dizer adeus. E depois nós teremos uma hora de musical com músicas bregas. Aproveite aí, prepare a cervejinha, prepare o tiragosto e também o coração. Não pode chorar pouco. Saudade bata. Cuidado.

Eu nunca vou dizer adeus. I never gonna say goodbye. E é assim mesmo, estaremos, continuamos por aqui e nunca terá esse adeus. Com certeza vocês estarão conosco na nossa programação. Um abraço forte, fique com Deus, um bom final de semana. Fui!

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0: Boa tarde, meus amores. Boa tarde, Rei do Taba. Boa tarde, Brasil. Está começando o melhor programa de todas as tardes, não é? Todas as tardes de sábado. Tarde legal. Na sua companhia, sua amiga de todos os dias, sempre. Eu mesma, Nara Posidônio. É isso mesmo, meus amores. Vou lhe fazer companhia até as 16 horas. Tocando a sua música preferida. Ligue e participe. 889-9917-1040. Nosso WhatsApp está aqui, ó. Prontíssimo, liberadíssimo para você. Só esperando por você. Não esquece, ó. 889-9917-1040. 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Gostosa de se ouvir, maravilhosa. Hoje é 5 de setembro de 2026, não é? É isso mesmo, 5 do 9, menino. Sábado, uma linda tarde de sábado. Sol bem quente, não é? Sol tá quente demais, mas tá bom demais. Graças a Deus, não é? Sejam todos muito bem-vindos, meus amores. Vamos que vamos! Tô esperando pela sua ligação, tá? O seu áudio, a sua mensagem. Você pedir aí uma música bem legal, oferecer pra alguém especial, mandar aquele alô, tá? Fica à vontade, meus amores.
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saudade de música, não é? Tititi! Entrou, né? Anos 80, hein? Mas um pouquinho mais pra lá, né? De 70 a 80, né? Tema da novela Tititi, né? A primeira versão na Rede Globo. 13 horas e 59 minutinhos, meus amores. 13 horas e 59 minutinhos. E olha só, você está no melhor programa de todas as tardes, tá? Não esquece. Tarde legal. Tarde legal, tarde gostosa, tarde quente, tarde mara, tarde maravilhosa, não é? Tudo de bom, né, meus amores? É, aí conta pra mim o que é que você tá fazendo agora. Tá almoçando? Já almoçou? Tá descansando? Tá terminando de fazer o almoço? Hã? Tá chegando em casa do trabalho cansado? Tá saindo de casa pra ir trabalhar? Tá dirigindo? Tá na estrada? Tá deitadinha na sua redinha, na sua cadeira aí, sentadinha na sua cadeirinha de balanço, hã? Tá lá na cozinha, né? Lavando a louça do almoço, arrumando tudo, hein? Tá nos ouvindo no seu trabalho? Tá tomando aquela geladinha ali na calçada de casa, debaixo do pé de pau, né? Que o sol tá quente. Ou tá dentro de casa mesmo tomando aquela geladinha leve, ó. Ou tá nos bares de Herutaba com a galera, jogando a sinuquinha, tomando aquela cerveja bem gelada. Mas com certeza, aonde você estiver, o que você estiver fazendo, eu tenho certeza que você está com o rádio ligado, não tá? Nos acompanhando aqui, né, meus amores? Nos ouvindo, não é? Então tá bom demais, tá beleza. Tarde legal na apresentação aqui, a sua amiga Nara Posidônio. E eu só esperando aqui a sua ligação, tá? O seu áudio, a sua mensagem, pra você pedir a sua música. 889-9917-1040. 14 horas e 1 minutinho. Daqui a pouquinho, meus amores, plantão de notícias pra vocês, tá? 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

0: 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Quero mandar um super alô para o senhor Salles Paiva lá em Nova Betânia, ali na Avenida Carão, né? Saída para Vajota, ligado aqui com a gente. Um alô também para Nenê Abreu e a Manaiara e toda essa galera linda, maravilhosa de Amanaiara. E também, deixa eu ver aqui, Bibi de Calcaia, Fortaleza Capital, ela pede linda canção com Solange Almeida, né? Desconhecer. Realmente, Bibi, a música é muito linda. Eu admito, eu não conhecia a música, eu fui ouvir ela agora e ela é muito bonita, tá? E a Bibi oferece para todos os apaixonados. Um grande alô para a Bibi de Calcaia, Fortaleza Capital, e o Custódia Rodrigues, né? Lá da rua Nossa Senhora de Carmo, né? Nossa Senhora do Carmo, né? É isso mesmo, é o Custódio Rodrigues, ele pede a música Virado no Veneno, né? Com a Ali do Beat, né? A música é boa, viu, Custódio? Bom gosto, a música é boa. Tem tudo a ver, viu? Tem tudo a ver com o dia a dia do brasileiro, né? Horas e 4 minutinhos, vamos ouvir primeiramente a música da Bibi, né? De Calcaia. Desconhecer com Solange Almeida, ofereceram para todos os apaixonados, não é? Tá bom demais, a letra é linda, viu, querida? Bom gosto, viu? Vamos ouvir primeiramente, aí depois a música do Custódio, tá bom?
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0: Este é o Giro de Notícias, eu sou o Christian Costa e você acompanha os destaques do momento. O Bahia superou Palmeiras pelas quartas de final do Campeonato Brasileiro Feminino. Nesta sexta, a equipe baiana garantiu classificação após o empate por 1-1 no tempo normal e vitória por 5-4 nas penalidades. Esta é a segunda vez na história que um time do Nordeste avança para as semifinais do torneio nacional. A primeira vez foi com o Tiradentes do Piauí em 2015. Equipes de resgate do Nepal encontraram com vida uma mulher em uma casa, 10 dias após a avalanche que devastou o país. A informação foi divulgada neste sábado pelo porta-voz do exército nepalês. Segundo as autoridades, a sobrevivente está sendo transportada de helicóptero para Katmandu, onde vai receber atendimento médico. Também neste sábado, um cidadão chinês foi retirado com vida de um túnel soterrado em um projeto hidrelétrico. O Ministério da Defesa vai ter o sexto maior orçamento em 2027. A previsão consta na proposta de orçamento do próximo ano, que foi encaminhada nesta semana ao Congresso Nacional. O projeto contempla cerca de R$ 148 bilhões para a pasta em 2027. A exploração de petróleo na margem equatorial entra em uma nova etapa. O IBAMA retificou a licença de operação e autorizou a Petrobras a perfurar 3 novos poços contingentes: Manga, Crotalos e Morfo Extensão. Com isso, a companhia passa a executar um plano de 4 perfurações na costa do Amapá. Os Estados Unidos rejeitaram a proposta de autoridades israelenses de expulsar palestinos de Gaza. Segundo o porta-voz, o Departamento de Estado afirmou que Washington não apoia a remoção forçada da população de Gaza. O Giro de Notícias é uma produção da Agência Rádio Web. Texto e apresentação, Christian Costa.
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0: É sucesso de música. Peão todo tatuado. Geninho e Mariana Fagundes. 14:39. 14:39. Programa Tarde Legal, o melhor programa de todas as tardes. Eu sou Nara Posidoni, meus amores, muito prazer. Ele fazendo companhia até as 16 horas. Porque às 16 horas você vai ficar com o programa Sintonia 98. Com Luiz Neto.
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0: Até as 19 horas, porque às 19 horas eu estou de volta. No programa 98 Show, segunda edição. Fechando a noite aqui com vocês. Horas e 40 minutinhos, meus amores. 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E eu estou aqui, meus amores, esperando pela sua ligação, tá? Seu áudio, a sua mensagem para você pedir aquela sua música preferida. É, pode ser o piseiro, o arrocha, o forró, isso mesmo. A música de sua preferência, eu toco para você. 889-9917-1040. 889-9917-1040.

0: Quero mandar um super boa tarde a todos os nossos ouvintes de todos os nossos bairros, nossas ruas e avenidas de Jeritava. Para o nosso Barbal Vermelho, ali, Rampa de Cima, Rampa de Baixo, Loteamento Sales Paiva, Rua Padre Cícero, Vila Nova, Vila Campos, São José dos Doroteus, Praça da Estação, Santa Cruz Velha, Nova Santa Cruz, Bairro do Engenho, Açude do Mato, Avenida Alderico Magalhães, Alfredo Silvano, lá de Ramos, Bairro do Cemitério. Bairro ali da Caixa d'Água, Rua São José. Toda a galera do centro da cidade de Jeritava ligada aqui com a gente. E você que está em casa, claro, nos ouvindo, com certeza. Você que está no seu trabalho também nos ouvindo, seja muito bem-vindo.
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0: Ah, maravilhosa, não é? Ótima.
2: Estamos começando a segunda.
0: Duane, silêncio. Olha. Toca aquela.
2: Dessa vez essa é
0: a participação de novo com ela, Mariana Fagundes. Duane,
2: Cezinha.
0: E Breno Major.
2: Lucas LM e direto.
0: 14 horas e 43 minutinhos. Boa tarde, meus amores.
2: Tá com essa. Espero que vocês se divirtam.

0: Claro, meus amores, parabéns, parabéns, parabéns pra você. É os nossos aniversariantes do dia 5 de setembro, né? De 2026, sábado. E olha só quem está completando mais uma primavera hoje. É você, é Jaciara Araújo Souza no Riacho das... Não, Jaciara Araújo Souza no Riacho das Pedras, Rio de Janeiro, isso mesmo. Messias Gonçalves Lima, né? Refeza, né? É no Barba Vermelho. Seu Messias, né? Seu Messias, né? Deixa eu ver aqui, João Luiz Freita no bairro do cemitério, João Victor Cardoso Cordeiro em Vila Nova, Gabriela Mesquita de Souza em Rampa de Cima, Gil Vieira Santa Cruz Velha, Moacir Fonseca, né, na rua São José, né, e Thalita Taumaturgo. A todos os nossos aniversariantes, a família Agreste FM deseja muitos anos de vida, muita saúde e muita paz, né, meus amores? Principalmente muita saúde, né? Tudo de bom pra vocês, tá bom? Sinta-se abraçados aqui pela família Agreste FM, que desejamos toda a felicidade do mundo pra vocês, uma boa sorte, que Deus abençoe hoje e sempre, tá? E se você conhece alguém que vai fazer aniversário, dê uma ligadinha pra cá, 889-9917-1040. Aí você dá o nome dele completo, o endereço onde ele mora, tá? A cidade onde ele vive, que a gente faz essa homenagem pra ele, das 5 horas da manhã até as 22 horas. Parabéns, parabéns a todos os nossos aniversariantes aí do Tabense conterrâneos do dia 5 de setembro de 2026, tá? Sábado, tudo de bom pra vocês, meus amores. Bem. E vocês comemoram essa data junto com a sua família, os seus amigos, com as pessoas que te amam, tá bom? Este é o seu melhor presente, acredite. O amor, o carinho de quem a gente ama muito, não tem dinheiro no mundo que pague, tá? Tudo de bom pra vocês.
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0: 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Tarcísio do Acordeão e Rei Vaqueiro.

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programa Tarde Legal. Melhor programa de todas as tardes, não é? O bom, o ótimo, não é? Eita, música boa, hein? Michelle Andrade, Me Deixa Louca. Participação com ele, Japãozinho. Me deixa louca. 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

0: Peguei até a música. 15 horas e 19 minutinhos, meus amores. Ligue, participe. 889-9917-1040. Corre no telefone, pede sua música. Aquela sua música preferida, a gente toca aqui pra você na hora. E não esquecendo que daqui a pouquinho, às 16 horas, você vai ficar com o nosso novo locutor da casa, né? Já seu segundo sábado, Luiz Neto. Até às 19 horas, porque às 19 horas eu, Narinha, estou de volta. É na sua noite de sábado, claro, fechando aqui a 98 FM. Claro, com a sua companhia, sempre. Apresentando aqui o programa 98 Show, segunda edição. 15 horas e 20 minutinhos, vamos de mais músicas. Pablo, quem ama não machuca. Quem ama não machuca.
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0: 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Chama a cabeça. 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

Não, nada Posidônio. É eu mesmo, meus amores. Nara Posidônio está de volta. No melhor programa de todas as tardes, não é? 15 horas e 46 minutinhos, isso mesmo. 15 horas e 46 minutos. Daqui a pouquinho você vai ficar com o programa Sintonia 98 com Luiz Neto. Até as 19 horas, porque às 19 horas eu, Narinha, estou de volta. É apresentando o melhor programa das noites de sábado pra vocês. É 98 Show, segunda edição. Até as 22 horas. Muita música gostosa, muita música apaixonada, hein? Aquela música que te dá vontade de namorar, de sair com a galera, passear, não é? A música de sua preferência, tá bom? 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

0: 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E trabalhamos com o apoio da vereadora Lili Lemos, compromisso com o povo. 15 horas e 49 minutinhos, meus amores. Quero mandar uma ótima tarde a todos os nossos ouvintes dos nossos interiores, interior e distrito, municípios, não é? A você que está nos ouvindo pelo rádio, pela internet, você querido conterrâneo que está espalhado nesse grande Brasilzão, não é? Nos acompanhando pela internet, matando a saudade da terrinha, não é? Seja muito bem-vindo, tá? A casa é sua. Família Agreste FM agradece pela sua preferência, hoje e sempre. Fazemos tudo para vocês, meus amores, com muito amor, com todo carinho, com o maior respeito do mundo, tá bom? Aqui, ó, você tem voz, sempre. E vamos de música, 15 horas e 50 minutinhos.
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Zé Ramalho, canção A Galopada. Linda canção, maravilhosa, não é? 15 horas e 57 minutinhos, meus amores. O programa Tarde Legal vai ficando por aqui, tá? Agradecendo sempre, sempre, meus queridos, pela sua companhia, você que participou. Muito obrigada pelo carinho, tá? Prometendo voltar no próximo sábado com o programa Tarde Legal, tá? E não esquece que às 19 horas eu, Nara Posidônio, estou de volta, tá bom? No programa 98 Show, segunda edição. Você vai ficar com a saideira do programa Amor dos Outros com Bruno Santos. E daqui a pouquinho o programa Sintonia 98 com Luiz Neto. Tchau, meus amores, um ótimo final de semana, tá bom? Tudo de bom pra vocês e fiquem com Deus. Beijo, fui!

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Beleza, beleza pura. Estamos aqui mais uma vez com o nosso programa de sábado, das 16 às 19 horas. O melhor da música para você, o melhor do brega, o melhor do forró para você, através da sua 98.7 de Heriotaba, com o melhor do forró, o melhor do brega e o melhor para você também. A gente falando também um pouquinho do esporte para você através da sua 98.7. Vamos abrindo o programa com muito forró, muito brega, muito sertanejo no programa 16 e 14. Vamos de forró.

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1: Beleza, beleza. São 16 horas e mais 16 e mais 44 pela sua 98.7 aqui de Guerreiro Iltaba, na melhor programação para você. Sábado gostoso, legal demais para você que acompanha a nossa programação. Falando do esporte, amanhã teremos, se Deus quiser, lá no Mangueirão, a equipe do Flamengo já está lá em Belém do Pará. E amanhã enfrenta a equipe do Clube do Remo, amanhã às 16 horas no Mangueirão. O Flamengo, se ganhar amanhã, e o Palmeiras empatar com o Botafogo, o Flamengo ultrapassa e já fica aí nas primeiras colocações. Enquanto o Clube do Remo continua lá na zona do rebaixamento, dificilmente o Clube do Remo amanhã ganhar da equipe do Flamengo. 16h45, vamos de mais. Aliás, antes de mandar pedir mais música no programa, mandar um boa tarde todo especial para meu amigo Vicente e família lá em Manaiara, acompanhando aqui o nosso programa, os amigos aqui nos bairros da cidade, pessoal nos bairros, nos bares, bebendo, tomando aquela cerveja gelada, ouvindo aí a sua 98.7. E mandar um abraço aqui para o diretor-presidente da emissora, José Coelho, lá no, na cidade do Rio de Janeiro, acompanhando a nossa programação. 16h46, música no programa.
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0: Nos dias 24 de agosto e 4 de setembro, o Instituto de Pesquisa Quest divulgou uma série de levantamentos. Ele mostra como está a disputa presidencial no primeiro turno em 25 estados e no Distrito Federal. O atual presidente, Luiz Inácio Lula da Silva, lidera em 9 estados. Alagoas, Bahia, Ceará, Maranhão, Pará, Paraíba, Pernambuco, Rio Grande do Norte, Sergipe. Flávio Bolsonaro está à frente em 7. Acre, Espírito Santo, Mato Grosso, Paraná, Rondônia, Roraima e Santa Catarina. O presidente e o senador estão tecnicamente empatados. Entrou no limite da margem de erro nos seguintes estados: Amapá, Amazonas, Distrito Federal, Mato Grosso do Sul, Minas Gerais, Rio de Janeiro, Rio Grande do Sul, São Paulo e Tocantins. Goiás é o único estado em que Ronaldo Caiado, do PSD, está à frente, com 32%. Flávio Bolsonaro aparece com 27% e Lula com 20%. No estado do Piauí, não teve levantamento da Quest. Agência Rádio Web, produção e reportagem, Christian Costa.
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0: Beleza, beleza, hora certa para você, 17 horas, 9 minutos, levando aqui a melhor programação para você. Muita música bonita, brega, sertanejo, tudo isto e muito mais aqui na sua 98.7 de Heriotaba. Um abraço aqui para os amigos de Amanaiaras, aos companheiros nos bairros da cidade, no mercado, todo mundo acompanhando a nossa programação, melhor da sua música para você. Você liga, participa, pede a sua música e com certeza nós vamos tocar a sua música preferida, 17:09, e vamos trazer agora os nossos apoios culturais no programa.
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7: 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Beleza, beleza. Você acompanhando aqui a nossa programação, 17 horas mais 16 minutos, melhor da programação para você. Muita música bonita, agradecer à população, os amigos que estão acompanhando aqui o nosso programa, aqui no centro de Rei Utaba, você nos bares, no centro da cidade, no interior, no Campo Lindo, você em Manaiara, você em Cariré, todo a galera acompanhando aqui a nossa programação, com o melhor do forró para você. Mandar um abraço aqui para a Júlia, na Malhada dos Boi, a Francisca, a Diele, a Fátima, a Paula, todos acompanhando na Malhada do Boi, o pessoal lá em Manaiara também, a Marlene lá em Manaiara acompanhando aqui a nossa programação. 17:17, vamos trazer já música no programa, daqui a pouquinho vamos estar falando também sobre o Campeonato Brasileiro, vamos estar dando aí a tabela de classificação do brasileiro, do primeiro até o último colocado. Então, tabela do Brasileirão daqui a pouquinho do nosso programa. Um abraço aqui para todos que acompanham o nosso programa, quem pede Bruno e Marrone. É a Luzinete que ela pede a música do Bruno e Marrone, na rua aos Aristides Ramos, Bruno e Marrone, especialmente aí para Luzinete que acompanha o programa. 17:17.

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0: do esporte pra você. Beleza, os ouvintes pedindo aí a classificação da Série A do Campeonato Brasileiro. Vamos levando aqui as principais informações e o placar e a tabela de classificação. Vamos ver isso aqui por aqui. Palmeiras com 52 é o primeiro. Na segunda colocação, o Flamengo com 51. O Atlético do Paraná com 45. Vem o Fluminense com 42. Na quinta, o Bahia com 40. O sexto colocado é o Cruzeiro com 39. Na sétima colocação, Curitiba com 37. Na oitava, o Atlético Mineiro com 36. Na nona colocação, Bragantino com 35. Na décima colocação, Corinthians com 32. Décima primeiro, São Paulo com 30. Décima segundo, Botafogo com 30. 13º, Vitória com 29. 14º, Santos com 29. Na 15ª colocação, o Grêmio com 28. Na 16ª, o Mirassol com 25. 17ª, o Vasco com 25. 18ª, o Internacional com 25. Aqui nos dois últimos colocados para o rebaixamento. Na 19ª colocação, o Remo com 23. E na 20ª, aqui a Chapecoense com 14 pontos. Notícias do esporte no programa da tarde, a programação da sua 98.7, programação com o radialista Luiz Neto. 17h45, vamos de música no programa.
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Beleza, hora certa para você, 17h46, levando aqui os aniversariantes do dia 5/9/2026, aqui os aniversariantes do dia. Um abraço, boa tarde, boa noite aí para todos. A Jaciara Araújo Souza, Rio das Pedras. Temos aqui a Messias Gonçalves Lima, da Refesa. O João Luiz Freitas, do bairro do cemitério. João Victor Cardoso, aqui da Vila Nova. A Gabriela Mesquita de Souza, deixa eu ver aqui, ela é da Rampa de Cima. Deixa eu ver aqui, o Gil Vieira dos Santos, da Santa Cruz Velha. E a Thalita, temos aqui também a Moraci. Moacir, da rua São José, são os aniversariantes do dia 5/9/2026, 17h47, música no programa.

0: O ex-técnico da seleção brasileira Carlos Alberto Parreira, de 83 anos, recebeu alta do Hospital Samaritano Barra, na zona sudoeste do Rio de Janeiro, na manhã deste sábado. Ele ficou quase 3 meses internado. Segundo o pneumologista Arthur Viana, Parreira foi internado por insuficiência respiratória aguda, provavelmente causada por uma toxicidade pulmonar medicamentosa. O ex-treinador da seleção brasileira foi submetido à ventilação mecânica invasiva, hemodiálise e uma série de procedimentos para manter a vida. Ainda de acordo com o pneumologista, a partir de agora, Parreira fará acompanhamento domiciliar e ambulatorial para monitorar o quadro geral. Parreira deu entrada na unidade no dia 16 de junho. No início de julho, o ex-treinador enfrentou uma nova piora do quadro clínico. 2 semanas depois, Parreira melhorou. E no dia 27 de julho, o ex-técnico deixou a UTI do Samaritano e foi transferido para a unidade semi-intensiva. Agência Rádio Web, produção e reportagem, Christian Costa.
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0: Beleza, são 18 horas mais 6 minutinhos aqui pela sua 98.7 aqui de Heriotaba, o melhor da programação. A tarde chegou, né? Vamos entrar agora a partir das 18 horas, uma hora mais legal, mais tranquila, todo mundo já em casa, curtindo aqui a programação da sua 98. Vamos trazer agora os nossos apoios culturais dentro do programa Luiz Neto.
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8: Be-
4: beleza, 18 horas mais 12 minutinhos aqui na sua 98.7. A partir dessa hora, 6 horas, fica legal, música bacana, tranquilidade. Você chegando em casa, manda um abraço aí para os amigos que estão acompanhando aqui a nossa programação. E meu parceiro aqui do lado, me dando aquele apoio legal. E eu agradeço assim a direção da emissora no Rio de Janeiro, o diretor-geral da emissora, acompanhando também a nossa programação 18 e 13. Mandar aqui um bom dia, uma boa noite todo especial para os amigos de Vajota, pessoal de São Benedito, acompanhando aqui a nossa programação do Alto Feliz Cariré, acompanhando a programação da sua 98.7. Vamos de música no programa, mais música. Daqui a pouquinho retornaremos trazendo mais notícias, falando também do esporte para você. Vamos destacar daqui a pouquinho, a equipe do Fortaleza, que deve, já está jogando nesse exato momento, a equipe do Fortaleza, que está na Série B do Brasileiro. Vamos de música no programa. Música

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Beleza, 18 horas mais 25 minutinhos. Rapaz, a falar em futebol, a Série A do Brasileiro está pegando fogo. Amanhã, portanto, lá no Mangueirão, teremos aí a equipe do Flamengo, já está em Belém do Pará, e vai enfrentar a equipe do Clube do Remo. O Remo lá embaixo, o Flamengo lá na cabeça, lá em cima. Vamos falar aqui da Série B do Brasileiro. A 16ª rodada já está acontecendo. O Goiás e Fortaleza. O jogo pesado, Fortaleza está em quinto com 41 pontos dentro do G6. Brigando aí pelo acesso. Já o Goiás está na 10ª colocação com 36 pontos. São as notícias do esporte para você. 18 horas 25 minutos. João Inácio, vamos trazer agora. Ah, mandar aqui um abraço aqui para o João Inácio no bairro Vermelho, né? Ele está pedindo aí a música do Genival Santos e ele, meu companheiro, está acompanhando o futebol e vai ouvir aí Genival Santos no programa 18 e 26.

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1: Beleza, 18 horas mais 48, mais 40 minutos. Estamos levando aqui a melhor programação para você. Vamos trazer logo os nossos apoios culturais no programa. Já já retornaremos novamente no programa 18h41.
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1: Beleza, são 18 horas mais 45 minutinhos. Nós estamos levando aqui a melhor da música para você após as 6 horas. Música lenta, música bacana para você aqui na nossa programação. Aproveitar e mandar aqui um boa tarde todo especial para a Socorrinha Ribeiro lá em Santa Quitéria, a Joana, a Francisca, todos acompanhando lá em Santa Quitéria a programação da sua 98.7 ali em Amanaiara, a galera todo dia acompanhando na Malhada dos Bois, a vereadora Girlane também e as meninas acompanhando e seu esposo Vicente, todos acompanhando a programação da sua 98.7. Vamos de música no programa, 18:45. Música no programa.

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Beleza, 18h53, tudo que é bom dura pouco. Agradecer aqui os ouvintes aqui de Heriotaba, da sua 98.7, agradecer a todos os amigos que participaram, ligaram, pedindo música no programa. Agradecer meu amigo aqui também, apresentador, comunicador aqui da sua 98. E como digo sempre, tudo que é bom dura pouco e... portanto, estaremos de volta no próximo sábado, das 16 às 19 horas, com o programa Luiz Neto. Um abraço e até sábado, se Deus quiser. Fui, tchau.

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Boa noite, meus amores. Boa noite, Rio Tava. Boa noite, Brasil. 19 horas e 23 minutinhos. Está começando o melhor programa, sua melhor noite de sábado, não é? O programa aqui do seu final de semana. 98 Show, segunda edição. Na apresentação eu mesma, Nara Posidônia. E meus amores, vou lhe fazer companhia até as 22 horas, tocando a sua música preferida, aquela música gostosa, aquela sua saudade. Ligue, participe, nosso WhatsApp está aqui, ó, prontíssimo, liberadíssimo para você. 889-9917-1040. Hoje é 5 de setembro de 2026, né? 5 do 9 de 2026, sábado. Uma linda noite de sábado para todos nós, né? Um ótimo final de semana. É, enquanto você tá se arrumando, tomando aquele banho, ficando cheiroso, hein? Pra dar uma voltinha lá na rua, passear com a galera, com a esposa, a família, não é? A namorada, né? Ou aí sozinho, né? Na volta vem acompanhado, não é? Ou enquanto você tá aí na sua casa, né? Relaxando, descansando. E com o rádio ligado, claro, ouvindo aqui a 98 FM, não é? Esta é a sua ZYV737, canal 254, Rádio Agreste FM de Rio Tava, 98,7. A gostosa de se ouvir, a maravilhosa. Show, segunda edição, já começou, meus amores, vamos que vamos. Roberta Miranda, sempre mais. Baby, I you? Acho que é assim. Boa noite, meus amores.

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isso aí, meus amores, já estamos aqui de volta. 19 horas e 51 minutinhos. No nosso melhor programa, né? Na noite de sábado. Nessa linda noite de sábado, não é? 98 Show, segunda edição. Eu sou Nara Posidoni, meus amores, e lhe fazendo companhia até as 22 horas, tocando a sua música com o maior prazer do mundo. Quero mandar um super alô para dia 6 Marinho em Santa Cruz Velha, ligadinho aqui com a gente. E um alô também para o senhor Zé Carlos em Cabaceira e toda a galera de Cabaceira, claro. E também todo o pessoal de Santa Cruz Velha e Nova Santa Cruz, né? Toda a galera ali pertinho da Praça da Estação, não é? Ali vizinho ali, a Areninha, o Crais, todos ligadinho aqui com a gente. Obrigada pelo carinho, meus amores. 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Não serve pra mim. 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Ei, Roberto Carlos, você não serve pra mim. Música de 1967. Menina, agora que eu me lembrei, ó, quem gosta dessa música é o senhor Zé Raimundo, lá em Angico de Baixo, né, senhor Zé Raimundo? Boa noite pro senhor, meu querido. Ótima noite a todos os nossos ouvintes em Angico de Baixo, toda a galera ali de Amanaiara, não é? Bom Lugar, Tabuleiro, Caiçara, Americana, Pontal, São Brio, São Romão, Riacho das Flores. Não serve pra mim. É boa, hein? Essa música é boa. Saudade maravilhosa, não é? E falar em saudade, quer ouvir a sua música? É muito fácil, meus amores. É só você pegar o telefone, ligar agora aqui pra gente, mandar seu áudio, sua mensagem, pedir uma música aí bem legal, tá? Oferecer pra alguém especial também, mandar aquele alô. Fica à vontade, tá, meus amores? 889-9917-1040.

Claro, meus amores, a sua música toca aqui sempre. Pintura íntima com Kid Abelha.

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4: É isso aí, meus amores, 21 horas pontualmente.
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4: Programa 98 Show, segunda edição. Na apresentação, aqui a sua amiga Naira Posidônio. Lhe fazendo companhia até as 22 horas, tocando a sua música. Ligue, participe, 889-9917-1040. Quero mandar uma ótima noite a toda a galera lá no Mercantil do Povo, o César. E uma boa noite para o seu César, dona Kátia e família. Obrigada pelo carinho, sejam muito bem-vindos. O prazer é nosso, tá? 21 horas pontualmente.